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0: By My Side, uma das baladas marcantes da banda australiana. 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

0: Daft Punk, I Feel It Coming, uma parceria lançada em 2016. Antes teve Tay Watts com Jay Coco, uma versão acústica de The Reason. 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

0: Jaca Campa, Villain, de 80. Antes teve Sandra de Sá com Michael Sullivan, Entre Nós. 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

0: 2005, ouvimos também Phil Collins, In The Air Tonight, um dos maiores clássicos da carreira solo do cantor, lançada lá no início dos anos 80. 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

0: Gloria Estefan com Rich, lançada em 96, escolhida como a música oficial dos Jogos Olímpicos de Atlanta daquele ano. Antes teve Santa Esmeralda, You Are My Everything. 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

I Don't Want To Wait, um dos grandes sucessos da cantora lá nos anos 90. Antes teve Don McLean com Vincent, uma das canções mais conhecidas da carreira do cantor. Assim eu encerro mais uma noite aqui na Saudade FM. Eu sou Adriana Lima, agradeço como sempre a sua excelente companhia. Uma excelente semana pra você, um beijo e até segunda noite aqui na Saudade FM. 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

0: 80.
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1: De Queen a Legião. 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

0: Tino Filgueiras 80.
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1: Áries. Algumas situações estão claras, ariano, mas saiba que outras ainda apresentam dúvidas. Então, dê-se uma pausa, concentre-se nos seus interesses antes de agir.
2: Touro.
1: A área afetiva e de relacionamentos sofre atritos e tensões no momento. Suas habilidades de negociação e entendimento, taurino, precisam estar afiadas, hein?
2: Gêmeos.
1: Até você, que gosta de movimento e novidades, pode estar se sentindo um pouco estressado. Geminiano, são muitas coisas acontecendo ao mesmo tempo.
2: Câncer.
1: Suas relações estão beneficiadas e será importante e proveitoso manter contato com diferentes tipos de pessoas cancerianos. Elas vão gostar de saber notícias suas.
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0: Leão, você está em ritmo acelerado. Leonino, não atire em muitas direções e se concentre em poucas coisas de cada vez. Calma, vai dar tempo para tudo.
1: Virgem,
0: dia para encontrar parentes, divertir-se e colocar as conversas em dia. Virginiano, aproveite e mantenha contato com diferentes tipos de pessoas.
1: Libra,
0: dia para avaliar seu caminho e se conscientizar das suas reais necessidades. Libriano, é bom ter consciência do que é vital para a sua vida.
1: Escorpião,
0: emocional intenso e propenso a raivas e rancores. Então, nada de ficar remoendo as coisas. Escorpião, é importante estar consciente da sua intensidade e força.

0: Sagitário.
1: Você está conseguindo levar adiante seus projetos e concretizá-los. Sagitário, aproveite a boa maré para realizar seus projetos que ficaram engavetados.
0: Capricórnio.
1: Responsabilidades familiares podem tomar o seu tempo e energia, e elas podem te afastar das suas pretensões profissionais, Capricórnio. Paciência, as coisas estão meio lentas mesmo.
0: Aquário.
1: Cuidado com as palavras, aquariano, pois poderá falar coisas sem pensar e depois ter trabalho para esclarecer e resolver o que foi dito. Avalie, hein?
0: Peixes.
1: Sua capacidade para sentir o que não é visível para a maioria das pessoas

0: sociais.
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1: Olá, bom dia. Eu sou o Davi Rangel. Um prazer ter você na sintonia. Nós vamos juntos a partir de agora até às 11 da manhã. 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Uma ótima segunda-feira para você.
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1: 7:11, Rose de Oliveira, bom dia.
4: Oi, Davi, bom dia, uma ótima semana para você e para os ouvintes.
1: Muito bem, vamos aos destaques desta manhã. Eleições 2026, Record cancela o debate presidencial. Senado marca a votação da PEC pelo fim da escala 6x1 para quarta-feira. Travessias de balsas e barcas de São Paulo passam a iniciativa privada em novembro. Motoristas de Santos enfrentam fila para agendar exame médico da CNH. Morre aos 82 anos a ex-prefeita de Santos, Thelma de Souza. O Conexão Saudade está no ar.
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4: Bom dia para você, obrigada pela sintonia, pelo carinho, pela companhia aqui no Conexão Saudade. Os estudantes inscritos automaticamente no Enem 2026 têm até o dia 18 de outubro para escolher o idioma da prova de língua estrangeira. As opções são inglês ou espanhol. A inscrição automática foi feita pela primeira vez para concluintes do ensino médio da rede pública em 2026. Quem perder o prazo terá a prova de inglês aplicada pelo INEP sem possibilidade de alteração. E foi prorrogado o prazo para empresas aderirem ao Simples Nacional e também para a opção pelo regime híbrido de apuração do IBS e da CBS. A medida amplia o período para que os contribuintes avaliem os impactos da reforma tributária sobre as operações. As empresas que querem ingressar no Simples têm até o dia 15 de outubro. Para o regime híbrido, o prazo vai até 30 de outubro.
1: 7:13.
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0: Lionel Rich, Ballerina Girl.
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0: Agora são 7h28. 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
0: Tudo bem, vamos ao sistema Anchieta Imigrantes e segundo a Ecovias, o trânsito segue normal nesta manhã de segunda-feira. Na Anchieta Imigrantes, subida à capital ou descida ao litoral, segundo o site da Ecovias, tudo normal. O esquema de operação é o 5x5. O rodízio está suspenso devido ao feriado. Nas rodovias Cônego Domênico Rangoni e Padre Manuel da Nóbrega, o trânsito também segue normal.
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2: 7h31. Morreu aos 82 anos na noite desse sábado a ex-prefeita de Santos, Thelma de Souza. Ela estava internada no Hospital Montserrat após sofrer um AVC e apresentar uma infecção urinária. A morte foi confirmada pelo instituto que leva o seu nome. Thelma foi a primeira e única, né, mulher a governar Santos entre 1989 e 1992. Também foi deputada federal, deputada estadual e vereadora. Eleições 2026. A Record, ela cancelou o debate presidencial que seria realizado neste domingo, dia 11, por incompatibilidade de agendas dos candidatos. Os próximos encontros estão previstos para os dias 15, 18 e 23 de outubro. Flávio Bolsonaro e Lula disputam o segundo turno no dia 25. O governo, melhor, o Senado Federal, ele deve votar na próxima quarta-feira, dia 14, em primeiro turno, a proposta de emenda à Constituição que prevê o fim da escala de trabalho 6x1. A votação foi marcada pelo presidente do Senado, Davi Alcolumbre. O governo Lula, no entanto, quer acelerar a tramitação para concluir os dois turnos de votação antes da eleição presidencial marcada para 25 de outubro.
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2: E a gente volta com mais música neste feriado, informação e muito boa companhia. Obrigada por estar aqui no Conexão. A Justiça dos Estados Unidos pode apresentar novas acusações criminais contra Nicolás Maduro e sua esposa, Cília Flores, por suposta tortura de cidadãos americanos detidos na Venezuela. Segundo uma autoridade americana ouvida pela Reuters, as acusações poderiam ser formalizadas na última quinta-feira em Nova York. E foi adiada para 1º de fevereiro de 2027 a regra que proíbe bares, restaurantes e lanchonetes de São Paulo de oferecer bisnagas de ketchup, mostarda e outros molhos para uso compartilhado. A medida entraria em vigor no último domingo, mas o Centro de Vigilância Sanitária prorrogou o prazo. O objetivo é dar mais tempo para os estabelecimentos se adaptarem às novas exigências.
0: 7h41. 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

0: O ano de 81. Nica Costa, On My Own. Agora são 7h48. 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
0: Vamos às travessias litorâneas da região. Segundo o Departamento Hidroviário, neste momento entre Santos e Guarujá, 6 balsas estão em operação. O tempo estimado de espera, 15 minutos em ambos os lados. Na travessia de pedestres entre Santos e Vicente de Carvalho, 2 embarcações fazem o trajeto, com o tempo estimado de 20 minutos ambos os lados. São Sebastião e Ilhabela tem 4 balsas agora de manhã em operação. Por lá, o tempo estimado, 30 minutos de espera do lado de São Sebastião, 60 minutos de espera o lado de Ilhabela. Na travessia entre Bertioga e Guarujá, 2 balsas estão em operação agora, com um tempo estimado de espera, 20 minutos, ambos os sentidos.
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5: Bom dia a todos que começam a semana com a Saudade FM. Segundo a meteorologia, teremos um feriado de segunda-feira com predomínio de céu nublado e com possibilidade de chuva durante o dia em várias áreas do litoral paulista. As temperaturas hoje oscilam entre a mínima de 19 e a máxima de 26 graus. O vento vai soprar fraco de quadrante sul e o mar fica calmo na maioria das praias da Baixada Santista. Muito mais sobre o tempo e muita informação da região você confere no meu site de notícias, humbertoperina.news. Vai lá que eu tô te esperando. É isso aí. Um ótimo feriado de Nossa Senhora de Aparecida a todos.
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1: 7h54. A operação de balsas e barcas do estado de São Paulo passará à iniciativa privada a partir de 9 de novembro. A responsabilidade será da empresa Aquavias SP, que assumirá 14 travessias, incluindo as ligações entre Santos e Guarujá, Guarujá e Bertioga e Santos e Vicente de Carvalho. O contrato terá duração de 20 anos e prevê investimentos de 2,5 bilhões de reais no sistema de transporte aquaviário paulista. O prefeito de Santos, Rogério Santos, anunciou um projeto de remodelação de toda a extensão da Avenida da Orla da Praia. A proposta prevê melhorias na infraestrutura viária, nas calçadas, nos pontos de ônibus e na acessibilidade. Uma das principais mudanças será a instalação subterrânea dos cabos de telefone e internet que deixarão de ficar expostos na avenida.
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2: E se tem uma coisa que faz o Conexão Saudade ser especial é ter você na nossa sintonia. Phil Collins, de 75 anos, e Paul McCartney, de 84, encerraram uma desavença que durou cerca de 24 anos. A reconciliação foi revelada por Collins durante entrevista a um programa de TV. Segundo o músico, os dois voltaram a conversar por telefone recentemente e decidiram deixar a mágoa para trás. O desentendimento começou em 2002, durante os ensaios para o concerto do Jubileu de Ouro da Rainha Elizabeth II. Collins disse ter se sentido ofendido após uma fala de McCartney que considerou condescendente. A produção de veículos no Brasil teve o melhor mês de setembro desde 2014. Segundo a Anfávia, foram produzidos 268.300 veículos em setembro, alta de 10,2% na comparação com o mesmo mês do ano passado. Em relação a agosto, houve queda de 1,1%. As exportações seguem em baixa. Foram 39.800 unidades exportadas em setembro, queda de 24,2% em um ano.
3: 8 e 4.
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0: Matthew Fisher, Can Feel My Love. Agora são 8:13, a rádio que te faz recordar saudade.
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0: Vamos ao trânsito na cidade de Santos. Por incrível que pareça, trânsito quase em nenhum lugar. A chegada a Santos ali pela Anchieta, seção da Martins Fontes, não tem nenhum trânsito agora de manhã. O mesmo acontece na região da divisa na praia com José Menino, também zero trânsito. Temos alguns pequenos pontos ali de lentidão em Santos, segundo o Waze, na Joaquim Távora, né? Pequenos pontos de lentidão. Mais um ponto com lentidão nesta manhã é a Campos Sales, também com lentidão nesta manhã. A doutora Luísa Macuco, também com pontos de parada. E lá na Conselheiro Neves, ali já com a João Pessoa, também com alguns pontos de lentidão devido ao número de veículos. Mais um ponto lento, né? Trânsito moderado é na João Mendes. Você que circula por Santos pode ficar tranquilo, segundo o Waze, tá tudo normal.
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0: 8:14, bom dia.
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2: 8h25. Motoristas de Santos enfrentam dificuldades para agendar o exame médico exigido na renovação da CNH. Há relatos de condutores que só conseguem marcar avaliação oftalmológica para dezembro, mesmo com a carteira vencendo no próximo mês. O Detran SP informou que Santos tem 22 médicos credenciados e que 58% das vagas para exames médicos estão ocupadas. Segundo o órgão, a maioria dos profissionais tem horários disponíveis a partir do dia 15. Quem receber agendamento para uma data distante pode solicitar o redirecionamento do atendimento mediante a justificativa. Olha, a Prefeitura de Santos oferece vacinação gratuita contra 10 doenças para cães, com aplicação da vacina V10 até amanhã. A campanha percorre bairros da área insular, zona noroeste, morros e área continental. São 100 doses por dia em cada ponto, das 10 da manhã à 1 da tarde ou enquanto durar o estoque. A vacina é indicada para cães a partir de 45 dias de vida. Os tutores devem apresentar o RG, CPF e comprovante de residência, além de levar os animais com guia e coleira. Para mais informações, acesse santos.sp.gov.br.
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0: 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Kenny Rogers, Dolly Parton, Island in the Stream. Agora são 8h34. Bom dia.
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0: Atenção motoristas, vamos ao sistema Anchieta Imigrantes. Segundo a Ecovias, o trânsito segue normal na Anchieta Imigrantes, sentido capital ou litoral. O esquema em operação é o 5x5. O rodízio segue suspenso por hoje ser feriado. O esquema em operação, como eu falei, 5x5. As rodovias Cônego Domênico Rangoni e Padre Manuel da Nóbrega, o trânsito segue normal. Vamos aqui às travessias litorâneas da região. Segundo o departamento hidroviário, neste momento entre Santos e Guarujá, 5 balsas estão em operação. Tempo estimado de espera, 15 minutos ambos os lados. Na travessia de pedestres, entre Santos e Vicente de Carvalho, 2 embarcações fazem o trajeto com tempo estimado de 20 minutos ambos os lados. São Sebastião e Ilhabela tem 5 balsas operando, 30 minutos o tempo de espera do lado de São Sebastião, 90 minutos o tempo estimado do lado de Ilhabela. Bertioga Guarujá, 2 balsas operando agora de manhã, com tempo estimado de 20 minutos, ambos os sentidos.
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2: Vamos falar um pouquinho de futebol. A FIFA identificou 240 mil conteúdos abusivos nas redes sociais relacionados à Copa do Mundo de 2026. O levantamento analisou mais de 17 milhões de publicações e comentários. Entre os conteúdos identificados, houve registros de racismo e ameaças de violência. Segundo a entidade, 786 contas foram encaminhadas às autoridades policiais para avaliação de possíveis investigações criminais. Há poucos dias da eleição, o governo federal anunciou um pacote de 5 bilhões e 200 milhões de reais para combustíveis com validade de 30 dias. A medida prevê zerar os impostos federais sobre a gasolina, renovar o subsídio ao etanol e conceder apoio financeiro à importação de diesel. Segundo o governo, os recursos virão do aumento da arrecadação vinculada ao petróleo. O repasse dos descontos aos preços nas bombas, porém, não é automático.
3: 8h45.
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0: O ano de 85, Head Over Heels, Tears for Fears.
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0: 8 horas e 59 minutos, temperatura na marca dos 22 graus. E assim a gente vai chegando ao final de mais uma edição do Conexão Saudade. Estes foram alguns destaques de hoje. Eleições 2026, Record cancela o debate presidencial. Senado marca a votação da PEC pelo fim da escala 6x1 para quarta-feira. Travessias de balsas e barcas de São Paulo passam à iniciativa privada em novembro. Motoristas de Santos enfrentam fila para agendar exame médico da CNH. Morre aos 82 anos a ex-prefeita de Santos, Thelma de Souza. Continue aqui na Saudade. Às 5 da tarde tem a segunda edição do Conexão com a Rose de Oliveira e o Thiago Ferraz.
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O ano de 1973. Harold Melvin, The Blue Note, The Love I Lost. Também recordamos Titãs Toda Cor. Agora são 9h26. 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

0: Também Harry Styles, Watermelon Sugar. Também ouvimos a Rita Lee, Ovelha Negra. São 9:58. 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
0: O presidente do Supremo Tribunal Federal, Edson Fachin, anunciou que vai arquivar o inquérito das fake news aberto em 2019. Ainda existem 104 procedimentos relacionados à investigação que precisam ser analisados. O inquérito foi criado para apurar a divulgação de informações supostamente falsas sobre integrantes da corte. O ministro Alexandre de Moraes é o relator do caso, que foi ampliado ao longo dos últimos 7 anos. A concessionária do túnel Santos Guarujá promove 2 reuniões com moradores e comerciantes do Macuco em Santos nos dias 18 e 19 de outubro. Os encontros serão na Associação Casa da Criança, na Avenida Conselheiro Rodrigues Alves, número 120. O objetivo é apresentar o andamento das obras e explicar como será o acompanhamento das famílias e dos comércios afetados pelo projeto.
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0: 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Ney Mato Grosso, Vida Vida. Também recordamos Aretha Franklin, George Michael, I Knew You Were Waiting For Me, de 87. Agora são 10:30. 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
0: 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Na saudade, Bruno Mars.

0: Errol John Oates, Minuter. Cidade Negra, estrada. Agora são 10 horas e 59 minutos. 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
0: Dois fortes terremotos atingiram o Panamá na última sexta-feira, provocando destruição e pânico entre os moradores. O primeiro tremor teve magnitude de 7,7, seguido por outro de 6,6. Os abalos foram sentidos na capital, onde centenas de pessoas deixaram prédios por medo de desabamentos. Outros tremores de menor intensidade também foram registrados. A CT Santos está com inscrições abertas para o curso gratuito de aperfeiçoamento profissional para motoristas. As inscrições vão até às 16h de amanhã. O curso é destinado a moradores de Santos que pretendem trabalhar como motoristas de táxi, transporte escolar ou autolotação. As aulas serão realizadas entre 19 e 27 de outubro. As inscrições, elas devem ser feitas pelo site Santos Digital. Acesse santosdigital.acto.net.br. São 11 horas em ponto. Eu, Davi Rangel, volto amanhã às 7 da manhã. Cíntia Moran vai com você até 3 da tarde. Uma ótima segunda-feira para você. Continue com a gente.
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12: Olá, hoje 12 de outubro, feriado, dia da padroeira do Brasil, Nossa Senhora Aparecida, e dia das crianças, e você na ZYM717. Saudade FM em 99,7 MHz. Eu sou a Cintia Moura, tô chegando e fico até às 3. Saudade. E na próxima hora vamos ouvir grandes sucessos nacionais e internacionais. E entre eles.

0: Marvin Gaye, I Heard Through the Grapevine, John Osborne, One of Us. 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
0: Bom dia, 11:30.
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Agora 11h54 para fechar essa sequência, sucesso do John Secada de 1992 do You Believe in Us. E antes a gente curtiu Tim Maia, Lábios de Mel. Bom, você já sabe que já daqui a pouquinho no rádio tem o horário.

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0: 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Swing Out Sister Breakout, Skank, balada do amor inabalável. Uma hora em ponto.
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0: O ex-presidente Jair Bolsonaro apresentou episódios de taquicardia e dificuldade para respirar na última semana. Segundo o boletim médico enviado ao Supremo Tribunal Federal, os sintomas foram passageiros e desapareceram espontaneamente. O documento informa que Bolsonaro está com quadro clínico estável, mas apresenta sonolência durante o dia e desequilíbrio como efeitos colaterais de medicamentos. O ex-presidente segue com dieta especial e cuidados preventivos.
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0: De 1982, Sandra de Sá, Olhos Coloridos e Berlim, Take My Breath Away. 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

0: O seu início de semana com o feriado fica muito melhor ao som da Saudade FM. Os Paralamas e Djavan, uma brasileira. E antes, George Benson, Kisses in the Moonlight.
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0: 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A companhia Tango e Paixão, que comemora 25 anos, apresenta o espetáculo Uma Noite de Tango, em homenagem a Carlos Gardel e Astor Piazzolla. A apresentação será às 9 da noite no Centro Cultural Português, na rua Amador Bueno, 188, no centro. O espetáculo reúne 5 casais de bailarinos e um cantor argentino. Ingressos? 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

0: 12h25, fechando a sequência com a Rita Lee, Chega Mais. E antes ouvimos Cyndi Lauper, All Through the Night. 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

0: Quincy Jones, um dos maiores produtores musicais da história, também brilhou como artista. I Know Corrida, de 81, é um dos destaques da sua carreira solo, com uma mistura contagiante de funk e pop. E a gente curtiu aqui na Saudade. E antes, ouvimos Titãs, Marvin. Faltando 5 minutos para as 3.
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0: A justiça italiana marcou para o fim de outubro uma nova audiência para reavaliar o pedido de extradição da ex-deputada Carla Zambelli. O Brasil solicita que ela seja devolvida ao país para cumprir pena pela condenação no caso da perseguição armada a um homem nas ruas de São Paulo. Em julho, a justiça italiana anulou a extradição e determinou que o pedido brasileiro passe por um novo julgamento. O Thiago Ferraz já chegou por aqui, assume a saudade a partir de agora. Eu, Cintia Moran, agradeço a companhia. Tô de volta amanhã às 11, te espero. Ótimo finalzinho de feriado pra você.
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9: Olá, boa tarde. Esta é a ZYM717, 99,7 MHz. Esta é a Saudade FM. Quem ouve, lembra. Eu sou o Thiago Ferraz, na sua companhia. Vamos juntos a partir de agora até as 8 da noite.
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0: Na saudade, 3h27, ótima tarde pra você. The Weeknd com Save Your Tears. Voltamos a 2020 aqui na rádio que te faz recordar. Ainda John Lennon com Mid Games, essa é de 74, e a Nacional do Skank Te Ver. Que bom saber que você ouve a saudade, a maior rádio flashback do Brasil.
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0: Gypsy Kings com Jobi Jobá, aqui na Saudade, na maior rádio flashback do Brasil. A gente agradece a sua audiência aqui nos 99,7. Ainda em Nexus com Never Tears Apart, voltamos a 1988. Para você, uma excelente tarde. A gente agradece a sua participação também através das nossas redes sociais. 5 para as 4, excelente tarde para você.
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0: E a Prefeitura de Mongaguá inaugura neste sábado 3 novas creches municipais, ampliando assim a oferta de vagas na educação infantil. As unidades Reudna Maria Evangelista da Silva, Walter Gomes Seabra e Nossa Senhora Aparecida vão oferecer juntas 388 vagas. Desse total, 258 serão para creches em período integral e 130 para pré-escola em período parcial. E a Praia da Aparecida, em Santos, recebeu neste sábado o 9º Festival Brasileiro Feminino Caora de Canoas Havaianas. O evento reuniu centenas de mulheres durante o Outubro Rosa, unindo assim esporte, superação, acolhimento e esperança.
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0: 4h25, uma boa tarde para você, 14 bis natural. Madonna, La Isla Bonita, nós voltamos a 1987 na rádio que te faz recordar. Agora 4h25, ótima tarde para você. 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

0: 5:01 agora, boa tarde pra você, For Non Blondes com o WhatsApp. Nós voltamos a 1993 aqui na rádio que te faz recordar. Uma ótima tarde pra você, bom feriado.
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0: Uma ótima tarde para você. Hoje é segunda, dia 12 de outubro. Os assuntos que são destaque e as notícias que marcaram a semana. Boa tarde para você e boa tarde para Rose de Oliveira. Oi, Rose, tudo bem?
3: Oi, Thiago, boa tarde, uma ótima semana.
0: Para você também, querida. E estes são alguns destaques de hoje. Fachin anuncia arquivamento do inquérito das fake news, mas 104 procedimentos ainda precisam ser analisados. Justiça Federal aceita a denúncia contra 35 suspeitos de fraude do INSS, que pode ter desviado 86 milhões de reais. Santos decreta luto oficial de 3 dias pela morte da ex-prefeita Thelma de Souza. Anvisa autoriza testes em humanos de vacina contra a malária desenvolvida por pesquisadores brasileiros. Fica com a gente. 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
0: 5:03, boa tarde. O presidente do Supremo Tribunal Federal, Edson Fachin, anunciou que vai arquivar o inquérito das fake news aberto em 2019. Ainda existem 104 procedimentos relacionados à investigação que precisam ser analisados. O inquérito foi criado para apurar a divulgação de informações supostamente falsas sobre integrantes da corte. O ministro Alexandre de Moraes é o relator do caso, que foi ampliado ao longo dos últimos 7 anos. E a concessionária do túnel Santos Guarujá promove 2 reuniões com moradores e comerciantes do Macuco em Santos nos dias 18 e 19 de outubro. Os encontros serão na Associação Casa da Criança, na Avenida Conselheiro Rodrigues Alves, 120. O objetivo é apresentar o andamento das obras e explicar como será o acompanhamento das famílias e dos comércios afetados pelo projeto.
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0: A saudade, agora 5:18. Uma ótima tarde para você, Martica.
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0: As informações do trânsito para você na volta do feriado. Você ouvinte da Saudade FM, às 5:18, as informações do Ex Ecovias Imigrantes. Esse bloco a gente fala sobre as estradas, né? Anchieta, sentido litoral, trânsito lento dos quilômetros 31 ao 40, operação comboio neste momento. Imigrantes, sentido capital, congestionado dos quilômetros 58 ao 46. Imigrantes também sentido capital, congestionado também dos quilômetros 61 ao 49. Agora 5:19, uma excelente tarde para você.
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6: Eu quero agradecer a você que escolheu continuar aqui na nossa companhia. Vamos juntos aqui no Conexão Saudade. São Paulo amplia o acesso gratuito à mamografia pelo SUS durante o Outubro Rosa. Entre janeiro de 2023 e julho de 2026, foram realizados 4 milhões e 800 mil exames no estado. Pelo programa Mulheres de Peito, mulheres de 50 a 74 anos podem fazer a mamografia sem pedido médico, com documento e cartão do SUS. O exame é destinado a quem não fez mamografia nos últimos 12 meses. Um esquema suspeito de fraude no INSS teria usado idosos como dublês de biometria para desviar cerca de 86 milhões de reais. A Justiça Federal em Goiás aceitou a denúncia do Ministério Público Federal contra 35 suspeitos. Segundo a investigação, o grupo usava rostos e impressões digitais de idosos para criar identidades falsas e fraudar o benefício de prestação continuada, o BPC.
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2: 5h27, agora uma boa tarde para você. E a Mega Sena, concurso 3.069, teve as 6 dezenas sorteadas neste domingo, dia 11. Os números sorteados foram 5, 19, 22... 44, 47 e 57. O prêmio acumulou e com isso a estimativa para o próximo sorteio subiu para 150 milhões de reais. E o Campeonato Brasileiro teve jogos importantes neste final de semana. O Vasco empatou 0-0 com o Remo. São Paulo venceu Vitória por 2-1. Santos 1, Atlético Mineiro 2. Grêmio 1, Internacional 1. Palmeiras 4, Corinthians 1. Flamengo 1, Fluminense 0 e Bahia 1, Mirassol 0.
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0: Na saudade, 5h36, uma excelente tarde para você, Starship.
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0: As travessias litorâneas para você, ouvinte do Conexão Saudade, segunda edição, às 5h37. Neste momento, as informações do site da CEMIL, Santos Guarujá, no momento com 8 balsas, tempo de espera é de 15 minutos. Travessia Guarujá Bertioga, 2 balsas, tempo de espera de 20 minutos. Travessia de pedestre Santos Vicente de Carvalho, 2 embarcações, tempo de espera 20 minutos. No litoral norte, São Sebastião e Ilhabela, 6 balsas, tempo de espera em São Sebastião chega a 30 minutos. Em Ilhabela, situação bem complicada. O motorista espera na casa dos 300 minutos para fazer a travessia. 5h37.
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3: Boa tarde a todos. Segundo a meteorologia, teremos uma terça-feira com predomínio de céu parcialmente nublado e com possibilidade de chuva durante o dia em algumas áreas do litoral paulista. As temperaturas amanhã vão oscilar entre a mínima de 20 e a máxima de 27 graus. O vento vai soprar fraco de quadrante sul e o mar vai ficar calmo na maioria das praias da Baixada Santista. É isso aí, uma ótima semana a todos.
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1: De volta com você, esse é o Conexão Saudade, sempre pertinho de quem está na nossa sintonia. A Organização Mundial da Saúde lançou o primeiro guia para prevenção e tratamento da obesidade em crianças e adolescentes. O documento recomenda alimentação saudável, atividade física e mudanças de comportamento com acompanhamento individual ou em programas com diferentes estratégias. A OMS também destaca a importância da participação da família e dos cuidados com a saúde mental. O Ministério da Saúde reforçou alerta para o risco de sarampo no Brasil diante do avanço da doença nos Estados Unidos e em outros países das Américas. Nos Estados Unidos, o número de casos em 2026 já é o maior em mais de 35 anos. Mais de 90% dos infectados são pessoas não vacinadas ou com situação vacinal desconhecida. No Brasil, até 5 de outubro, foram registrados 52 casos importados.
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2: Agora faltando 10 minutos para 6 e morreu aos 82 anos na noite deste sábado a ex-prefeita de Santos, Thelma de Souza. Ela estava internada após sofrer um AVC e apresentar uma infecção urinária. Thelma, ela foi a primeira e única mulher a governar Santos entre 89 e 92. Também foi deputada federal, estadual e vereadora. A prefeitura de Santos decretou luto oficial de 3 dias pela morte da ex-prefeita. E no dia 15 de outubro, em comemoração ao Dia dos Professores, o MASP terá entrada gratuita. O museu fica na Avenida Paulista, na capital.

0: tal para garantir o ingresso e também o acesso, né? O público deve retirar pelo site oficial. Anote, masp.org.br. Vou repetir, masp.org.br. Agora 5h52.
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0: Faltando agora 6:02, uma ótima tarde para você, RPM, as Louras Geladas.
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0: As informações agora do trânsito local para você que ouve o Conexão Saudade, segunda edição. As informações do Waze para você que circula em Santos. De acordo com o Waze, algumas vias com trânsito intenso a lento nesse momento, né? Bem poucas, né? De acordo com o Waze, o ouvinte, ele encontra problemas com trânsito intenso na rua Alexandre Martins, ali próximo do BNH, próximo ali do bairro da Aparecida. Outro trecho também que chama atenção, Avenida Siqueira Campos, nesse momento também com trânsito intenso. Para você que ouve aqui o Conexão, rua Vergueiro Esteiro também, Avenida Doutor Pedro Lessa, um pequeno trecho também, né? Para você que ouve o Conexão Saudade. Faltando agora 6:01, trânsito intenso também na Rua da Constituição, ali na Vila Nova, em Santos. Agora 6:00.
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0: 6:00.
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2: De volta com o Conexão, que bom saber que você está aí na sintonia. Agora vamos continuar a nossa conversa por aqui para falar dos Jacksons, que já confirmaram um novo show internacional para 2027. O grupo volta a Dublin, na Irlanda, no dia 2 de maio, para uma apresentação. O show será o único dos Jacksons na Irlanda em 2027 e terá participação especial do Sister Sledge. Aqui no Brasil, Leandro e Leonardo vão ganhar uma cinebiografia nos cinemas. Os atores André Luiz Frambar e Eduardo Borelli foram escalados para interpretar os irmãos no filme Leandro e Leonardo, Não Aprendi a Dizer Adeus. Frambar vai viver Leonardo, enquanto Borelli ficará com o papel de Leandro. As filmagens estão previstas para começar em novembro. Ainda não há data definida para a estreia.
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0: Na saudade, 6h16, ótima noite para você, Anita Baker.
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0: As informações, mais uma vez aqui no Conexão Saudade do Trânsito. Dessa vez a gente fala sobre as travessias litorâneas e também as estradas. 6h17 agora, travessia Santos Guarujá, no momento tudo tranquilo. Com 8 balsas, Santos Guarujá nesse momento, tempo de espera na casa dos 15 minutos. Travessia Guarujá Bertioga, 2 balsas, tempo de espera de 20 minutos. Travessia Santos Vicente de Carvalho, 2 embarcações, tempo de espera 20 minutos. Agora no litoral norte, aí sim a situação fica bem complicada, né? A travessia com 6 balsas em São Sebastião e Ilhabela, para você que atravessa de São Sebastião, né? Tempo de espera é de 30 minutos. Agora para você que vai para Ilhabela, o tempo de espera chega a 5 horas. Aliás, a travessia Ilhabela São Sebastião, na verdade, o tempo de espera chega a 5 horas, tá? 6h18, as estradas, as informações do ex Ecovias Imigrantes. Neste momento, Anchieta, sentido litoral, trânsito congestionado. A operação comboio continua, dos quilômetros 31 ao 40, para você que desce a serra. Interligação Planalto, sentido Anchieta, congestionada dos quilômetros 3 a 1. Já na Imigrantes, sentido capital, trânsito congestionado, dos quilômetros 58 ao 46.
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2: 6h27, em outubro rosa, terá uma programação especial em Santos. A campanha, voltada à conscientização e prevenção dos cânceres de mama e também do colo do útero, terá serviços de saúde e atividades durante todo o mês. Lembrando que o dia D será no dia 17. E a Anvisa autorizou o início dos testes em humanos de uma vacina contra a malária desenvolvida inteiramente no Brasil. O imunizante, batizado de Vivaxin, foi criado por pesquisadores da Universidade Federal de Minas Gerais em parceria com a USP e o Laboratório Cristália. O projeto está em desenvolvimento há 15 anos. Segundo os cientistas, a vacina foi projetada para atingir diferentes variantes do parasita, mas sua eficácia ainda precisa ser avaliada em testes com humanos. Agora 6h28.
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1: Vamos falar um pouquinho de futebol. A FIFA identificou 240 mil conteúdos abusivos nas redes sociais relacionados à Copa do Mundo de 2026. O levantamento analisou mais de 17 milhões de publicações e comentários. Entre os conteúdos identificados, houve registros de racismo e ameaças de violência. Segundo a entidade, 786 contas foram encaminhadas às autoridades policiais para avaliação de possíveis investigações criminais. Há poucos dias da eleição, o governo federal anunciou um pacote de 5 bilhões e 200 milhões de reais para combustíveis com validade de 30 dias. A medida prevê zerar os impostos federais sobre a gasolina, renovar o subsídio ao etanol e conceder apoio financeiro à importação de diesel. Segundo o governo, os recursos virão do aumento da arrecadação vinculada ao petróleo. O repasse dos descontos aos preços nas bombas, porém, não é automático.
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0: na saudade. Boa noite pra você, 6h53, Backstreet Boys, fechando aqui o Conexão Saudade.
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1: Faltando agora 5 minutos para 7, temperatura na marca dos 22 graus. E a gente vai chegando ao fim de mais um Conexão. E estes foram alguns destaques de hoje. Fachin anuncia arquivamento do inquérito das fake news, mas 104 procedimentos ainda precisam ser analisados. Justiça Federal aceita denúncia contra 35 suspeitos de fraude do INSS, que pode ter desviado 86 milhões de reais. Santos decreta luto oficial de 3 dias pela morte da ex-prefeita Thelma de Souza. Anvisa autoriza testes em humanos de vacina contra a malária desenvolvida por pesquisadores brasileiros. A gente agradece a sua companhia, a sua audiência e até a próxima edição amanhã, 7 horas da manhã, aqui na Saudade FM. 5 para 7, eu, Thiago Ferraz, também aproveito, vou me despedindo, volto amanhã às 3 da tarde. Já já tem Adriana Lima aqui na rádio que te faz recordar. Uma excelente noite para você.
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Eu sou Adriana Lima. A partir de agora serei a sua companhia até a meia-noite, aqui na maior rádio flashback de todo o Brasil. Agradeço demais a sua companhia por aqui.

0: Michael McDonald com And No Mountain High Enough, na releitura lançada pelo cantor em 2003. Antes teve Jefferson Starship com Count On Me, sucesso do final da década de 80. Eu sou Adriana Lima, sigo com você nesta segunda-feira. 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

0: Supertramp com It's Raining Again, um sucesso de 82 do álbum Famous Last Words. Antes teve Van Lins com Novo Tempo, uma composição dele com o Vitor Martins. 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

0: Cazuza com Exagerado, faixa título do primeiro álbum solo do cantor, lançado em 85. Antes a gente recordou Sade com Smooth Operator, sucesso mundial do álbum Diamond Life, música que também marcou a trilha da novela Gata Comeu aqui no Brasil. 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

0: Dalto com Flashback, lançada em 1982. Antes ouvimos Simply Red com Sunrise, faixa do álbum Home, de 2003. Agora você fica com a Voz do Brasil. Eu sou Adriana Lima, volto daqui a pouquinho às 10 da noite com a nossa programação musical. 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Eu volto já já. 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